0: Maurício Simone Mendes.
1: Esqueça tudo, pagode de qualidade.
0: Que coisa linda, hein?
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0: chama, que bandeirinha gostosa, viu?
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1: Vai, boiadeiro!
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0: Muito obrigado, senhoras e senhores.
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0: Hoje não.
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2: Play Mix FM, agora são
3: 8 horas.
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1: Play Mix FM, agora são
2: 8:28.
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0: Play Mix FM, agora são
1: 8h58.
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3: Play Mix FM, agora são
4: 9:30.
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1: Play Mix FM, agora são
2: 9:58.
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0: Cururi Marrone.
1: Obrigado a vocês. Parabéns. Valeu. Sucesso, valeu. Breno. Deus abençoe, viu, filho?
2: Obrigado, gato.
3: Play Mix FM, agora são 10:13.
4: O Guilherme
5: e quem, Lulinha?
4: E aí, meu filho?
5: Obrigado,
4: aqui no Goiás.
5: Graças.
4: Vamos

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3: Play Mix FM, agora são
4: 10h59.
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0: Play Mix FM, agora são
1: 11:30.
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1: ele merece uma declaração,
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2: Eu sei.
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4: Play Mix FM, agora são
5: 11:58.
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3: Play Mix FM, agora são
4: 12:27.
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0: Play Mix FM, agora são
1: 12:59.
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0: Play Mix FM, agora são
1: 1:15.

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3: Que lindo, hein? Vamos aproveitar esse clima agora pra conquistar geral, hein? Junto com meu irmãozinho, Claudinho.

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1: Play Mix FM, agora são
2: 1h29.
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4: Play Mix FM, agora são
5: 1h58.
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2: Guilherme Benuto e Barões da Pisadinha.
3: Fazendo a faxina no seu coração.
2: Pra tocar em todos os bares, botecos e paredões do Brasil.
3: A galáxia.

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5: Play Mix FM, agora são
6: 2:30. 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
1: Oh, Jorge Matheus.
2: Max Bellucci, que prazer, cara, tá aqui com você.
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0: 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Playmix FM, agora são
2: 2:59. 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

0: Play Mix FM, agora são
1: 3:30.
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6: Play Mix FM, agora são
7: 3h59.
8: Ih, vamos lá, vamos começar nossa receita, hein? Uma pitadinha de teclado. Aí tá bom. Guitarra a gosto. É um pouquinho de baixo. Boa! Vou misturar a bateria. Agora, um punhado de voz.

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2: Play Mix FM, agora são
3: 4:28.
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0: Valeu, Thierry.
1: Lucas e Vinícius e Thierry sem dó. Obrigado, gente.
0: Valeu, Thierry. Obrigado.
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1: Play Mix FM, agora são
2: 5 horas.
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0: Obrigado, dói, meu irmão. Obrigado, Murilinho.
1: Muito feliz de estar aqui com vocês.
0: Feliz demais, obrigado, cara. Que sonho.
2: Indiscutivelmente.

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0: Play Mix FM, agora são
1: 5:28.
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3: Play Mix FM, agora são
4: 6:01.
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1: Play Mix FM, agora são
2: 6:27.
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0: Obrigado, meu velho.
1: Obrigado, meu mano.
0: Ô, rapaz.
2: Uma salva de palmas pro Luan Santana aí, galera! 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
1: Play Mix FM, agora são
2: 6:58.
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4: Play Mix FM, agora são
5: 7h29.
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2: Play Mix FM, agora são
3: 7h58. 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
1: Olá, bom dia minha gente. Terçou, hein? Terça-feira. Eu sou Kleber Salles. Hoje é 6 de outubro de 2026. E aí, tá tudo bem? Tudo certinho? É bom saber que você está aqui, ó, na nossa sintonia, no nosso manhã mais que demais. Para você que tá em casa, para você que tá aí descansando, tá indo trabalhar, enfim, muita gente chegando, muita gente indo, né? Então aí é o vai e vem da vida, né, gente? Pois é. Vamos começar o nosso manhã mais que demais. Para você, a gente sempre começa com uma reflexão bacana, né? Existem batalhas que ninguém vê. A pessoa que chega sorrindo ao trabalho pode ter passado a noite preocupada, né? Quem conversa tranquilamente pode estar enfrentando uma tempestade por dentro. Quem parece forte, talvez esteja simplesmente fazendo o possível para continuar. Não é preciso ter todas as respostas para continuar caminhando. Há dias em que vencer significa simplesmente levantar e fazer o que precisa ser feito. Não se cobre uma força extraordinária todos os dias. Existem momentos para avançar rapidamente e momentos para caminhar devagar. O importante é não abandonar completamente a própria esperança. Se hoje você só consegue dar um pequeno passo, dê esse passo. Amanhã talvez consiga dar dois e quando perceber, terá chegado muito mais longe do que imaginava, hein? Não desista de você nos dias em que você mais precisa de você, tá bom? Fica aí essa mensagem, esse incentivo pra você. Vamos começar o nosso manhã de hoje, nosso manhã mais que demais, com essa música linda do Gustavo Lima.
2: Escuta aí.

Ailson do One Direction, Perfect, aqui no nosso Manhã Mais Que Demais. Teve Gustavo Lima e Bruno e Marrone, Relação Errada, na programação da nossa terça-feira, né? Galera ligada com a gente aqui no Manhã Mais Que Demais. Hoje, 6 de outubro, é o Dia do Tecnólogo, Dia Mundial da Paralisia Cerebral também, né? É, um abraço aí para todos que infelizmente sofrem, né, com a paralisia cerebral, todos aí, todas as famílias também, né? Muita força aí, uma ótima terça-feira. Murilo Rufi.

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0: Traia véia aqui no nosso Manhã Mais Que Demais. E o Gustavo Lima, Equivocada. Teve Maurício Manieri passando por aqui também. Murilo Rufi, Zé Neto e Cristiano. Veneno. Daqui a pouco tem mais, hein? Depois do intervalinho, tem mais som pra você que curte aqui o nosso Manhã Mais Que Demais. Esse programaço, né? Que a gente traz todos os dias, todas as manhãs por aqui, viu? Fique ligado!
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3: Play Mix FM, agora são
4: 8:27.
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0: É a sua rádio número 1, hein? Manhã Mais Que Demais, seguindo em frente com mais músicas pra você que se liga aqui na melhor programação. E vamos nessa, trazendo aqui o embaixador, né? Com a música Proibido Terminar. A gente curte agora aqui no nosso segundo bloco, né? Na abertura do segundo bloco aqui do Manhã Mais Que Demais. Vamos embora? Aqui é sucesso o tempo todo, né? Manhã Mais Que Demais no seu rádio. Obrigado a você que tá chegando agora também, né? Você que ligou o seu rádio, seja bem-vindo.

0: muito obrigado. Obrigado, BC. Obrigado, Camboriú.
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Henrique e Juliano, a maior saudade aqui no nosso Manhã Mais Que Demais, desta terça-feira. Valeu, Henrique. Um abraço pra você aí, menino. Tudo de bom, viu? É, aqui no nosso Manhã Mais Que Demais, a gente até conversa com os cantores aqui, né, rapaz? Soeto, cantor Derê também, aqui na nossa terça-feira. E vamos lá, né? Vamos agora com Pink Pinterest. E legal aqui no nosso Manhã Mais Que Demais. Uma ótima terça para você que sintoniza o melhor programa das manhãs do rádio.

0: Zé Felipe e Ana Castela, sua boca mente, fechando muito bem aqui, mais um bloco, nosso segundo bloco de hoje, do Manhã Mais Que Demais. Ó, não sai daí, continue com a gente, daqui a pouquinho tem muito mais música, tem muito mais sucessos, e sucesso é o que mais tem aqui no nosso Manhã Mais Que Demais, hein? Vamos embora, meu povo, a gente volta já já na melhor programação do rádio.
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4: Playmix FM, agora são
5: 8h52.
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3: Rádio. A sua melhor companhia, a sua rádio. Manhã Mais Que Demais de volta por aqui para abrir a segunda hora do nosso programaço dessa terça-feira, né? Em Diego e Arnaldo, Zé Neto e Cristiano, Projota e Vitão, né? O Guilherme e Benuto vai passar por aqui também, mas vamos abrir nosso segundo bloco, aliás, a nossa segunda hora de hoje, né? Com Fred e Fabrício e Bruno e Marrone, arroba tentação.
4: Pra trair, não precisa de contato físico, meu amigo. 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
1: Ô, Rio Preto! Já diga Arnaldo, Zé Neto e Cristiano junto e misturado, hein?

0: Benu. Obrigado, gente.
1: Obrigado, gente. Que coisa linda.
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3: Manu e Guilherme Benuto, aqui no nosso Manhã Mais Que Demais com Torre Eiffel, Projota e Júlia B, cobertor. Sensacional esse som, né? E vamos seguindo em frente aqui na nossa terça-feira, trazendo agora o Kleber e Cauã Até Ficar Velhinho. E na sequência, Adam Levine com Good Mood aqui na programação do nosso Manhã Mais Que Demais. Vamos juntos, uma ótima terça-feira, ótimo dia pra você. Tá aí ouvindo a gente, tá em casa, tá no trabalho, tá sintonizado aqui na melhor, hein?

0: Gustavo Lima, Desejo Imortal aqui no nosso Manhã Mais Que Demais. Bruno Marrone, Doce Desejo com a Claudinha Leite, né? E daqui a pouquinho tem mais músicas, depois do nosso intervalinho, a gente continua com o nosso Manhã Mais Que Demais. Já já com Yasmin Santos e Simone Mendes, né? No próximo bloco pra você. Continue ligado.
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12: Sucesso de verdade você só ouve aqui no nosso Manhã Mais Que Demais. Agora tá chegando a Yasmin Santos e a Simone Mendes, nem a pau, na programação do nosso Manhã Mais Que Demais. Na sequência tem Joel Corey e Jax Jones e Charles XCX aqui na programação da nossa terça-feira. Manhã Mais Que Demais, no clima perfeito aí pra sua manhã, né? Pra você ficar animadão, animadona aí na programação da nossa rádio, hein? Vamos seguindo!

0: Obrigada, amiga, Deus te abençoe, tá?
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Dulcinho e Ana Castela, passada de mão aqui no nosso Manhã Mais Que Demais. Teve Jota Quest com Sol Hoje também por aqui. E vamos trazendo as nossas últimas de hoje aqui na reta final do Manhã Mais Que Demais, né? Felipe Ferrari e Traia Véia, Da Água Pra Nada, que a gente curte aqui na nossa terça-feira, hein? Manhã Mais Que Demais. Eduardo Costa vai passar por aqui também com Me Ajuda a Te Esquecer. Mas antes, não, Felipe e Ferrari.

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0: Léo Foguete, quem de nós dois, para fechar muito bem aqui, o Manhã Mais Que Demais da nossa terça-feira. Eita, essa ficou bonita na voz do Léo Foguete, hein, rapaz? Ficou boa, hein? Ficou boa, hein? Regravação aí da Ana Carolina. Gente, um abração pra todo mundo. Tô indo embora. Tô de volta amanhã no mesmo horário aqui com as melhores músicas nacionais e internacionais. As melhores do piseiro, as melhores do sertanejo, do pagodinho, do pop. Enfim, a gente toca tudo que você gosta aqui no Manhã Mais Que Demais. Abraço, beijão no coração e até lá, hein? Tchau, tchau.
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1: Olá, é hora de ficar bem informado. O Info News está no ar. Muito prazer, eu sou o Silva Júnior. Hoje é terça-feira, 6 de outubro de 2026. E essa é a notícia de agora. O renomado economista francês Thomas Piketty afirmou em entrevista à BBC News Brasil que o dólar perderá sua hegemonia global em um futuro próximo. Segundo Piketty, a economia dos Estados Unidos encolheu em proporção ao PIB mundial, tornando insustentável o uso da moeda norte-americana como referência internacional única e gerando déficits comerciais crônicos. O estudo propõe a criação de uma moeda única internacional gerida pela ONU, além de um imposto global sobre super ricos e bilionários para financiar transições climáticas e reduzir desigualdades sociais e estruturais. Para Piketty, o modelo atual baseado no nacionalismo econômico e em políticas protecionistas falhou em resolver problemas ambientais e de desenvolvimento. Ele destacou que o Brasil desempenha um papel estratégico central na geopolítica internacional, recordando a iniciativa brasileira no G20 de 2024 para taxar fortunas, e alertou que o país precisa manter sua postura multilateral para fortalecer o peso do Sul global na reestruturação das instituições financeiras internacionais. Daqui a pouco voltamos com mais um bloco de informações no Info News.
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2: Play Mix FM, agora são
3: 9:58.
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2: Play Mix FM, agora são
3: 9:59.
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3: Opa! Fala pessoal, bom dia! Manhã de terça-feira está no ar o seu Manhã da Playbix comigo, Guiohan Valadão! Muito obrigado pela sua sintonia, você ligadinho comigo aqui na Rádio Playmix FM, você de casa, do trabalho, acompanhando a gente também aí no carro, dando aquela carona especial. Muito obrigado pela sua sintonia. Manhã de terça-feira, já começando com muita alegria por aqui. É, música boa pra você, aquele piseirinho do jeito que você gosta. Tony Guerra e Forró Sacode, Solinho Apaixonado.
15: Solinho é esse.
3: Aumenta o volume.

0: Aí sim.
1: Eu já vou aproveitar que você tá ligadinho na nossa programação e pedir pra você acessar o nosso site www.playmixfm.com.br. 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Vamos agora curtir mais música, as mais tocadas aqui na sua rádio favorita.

0: É isso aí, encerramos mais uma sequência musical aqui no seu programa Manhã da Play Mix. Eu vou para um rápido intervalo comercial, eu volto daqui a pouco com muito mais música pra você.
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0: 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O Manhã da Play Mix volta já, trazendo mais música e diversão para a sua manhã. 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
3: Olá, voltamos com mais informações no Info News, deixando você muito bem informado nesta terça-feira. Um passageiro foi multado em R$17.500 e suspenso por 6 meses de voos comerciais após expor a genitália e urinar durante um voo doméstico da Companhia Aérea Azul. O episódio ocorreu em 18 de setembro, na rota entre Belém e Campinas. A tripulação conteve o homem imediatamente e a Polícia Federal o conduziu após o desembarque da aeronave. O ato foi enquadrado como gravíssimo, com base na resolução número 800 da Agência Nacional de Aviação Civil, ANAC, que havia entrado em vigor 4 dias antes, em 14 de setembro. A norma estabelece diretrizes rígidas contra passageiros indisciplinados, prevendo sanções que incluem multas elevadas e a inclusão imediata em listas de restrição de embarque por até 12 meses. Este foi o primeiro registro de aplicação da medida no país. Em nota oficial, a Azul declarou repúdio a comportamentos inadequados que comprometam a segurança das operações e o bem-estar de passageiros e tripulantes. Daqui a pouco eu volto com mais um bloco do Info News, deixando você bem informado.
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5: É isso aí, estamos de volta por aqui com um som que você gosta na sua manhã. É o Manhã da Play Mix na Rádio Play Mix FM, o mix perfeito pra sua vibe.
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5: É, vamos curtir agora mais uma sequência musical aqui no seu programa favorito. Aumenta o som aí que tá chegando.

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1: Bora.

Música boa rolando aqui na nossa programação e eu já vou aproveitar para pedir para você fazer um acesso bacana lá no nosso site www.playmixfm.com.br. 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Acesse agora mesmo e continua com a gente aqui na sintonia do Manhã da Playmix comigo, Guilherme Valadão. Agora vem mais música para você. Aumenta o volume.

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3: Essa música é linda para os corações apaixonados. 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

0: É isso aí, pessoal. Muita música boa rolando por aqui no seu programa Manhã da Playmix. Sua manhã com muito mais alegria, com muito alto astral, comigo, Guilherme Valadão. Pessoal, vou dar uma pausa rapidinho, vou tomar aquela aguinha ali gelada, no jeito. Daqui a pouco eu volto com muito mais música pra você aqui no seu Manhã da Playmix.
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3: Olá, voltamos com mais um bloco do Info News desta terça-feira, deixando você bem informado. E esta é a notícia de agora. O Brasil importa mais de 90% dos fertilizantes que consome, expondo o setor produtivo a volatilidades cambiais, gargalos logísticos e crises internacionais. Para mitigar essa vulnerabilidade e garantir a segurança do abastecimento alimentar, os bioinsumos assumem papel central na estratégia agrícola nacional, funcionando como complementos eficientes aos fertilizantes convencionais e fortalecendo a soberania tecnológica adaptada às condições tropicais. Segundo a Confederação da Agrícola e da Agricultura Pecuária do Brasil, CNA, a regulação desses produtos biológicos precisa ser proporcional aos riscos e finalidades específicas, evitando barreiras excessivas que restringam a inovação ou concentrem o mercado em poucos fornecedores. A entidade defende um ambiente regulatório equilibrado que assegure padrões rígidos de proteção ambiental e sanitária, sem equiparar incorretamente tecnologias nutricionais e defensivos fitossanitários tradicionais. Daqui a pouco voltamos e vai ter o último bloco de hoje do nosso Info News.
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5: E a gente tá de volta por aqui com o seu programa favorito, Manhã da Play Mix. Muito obrigado pela sua sintonia. Você ligadinho com a gente até agora, já aproveita pra pedir a sua música no nosso WhatsApp. Chama no WhatsApp.
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5: É, peça a sua música e também peça aquele alusão. Quero ter você participando comigo aqui no WhatsApp da Play Mix FM. Vamos curtir mais música por aqui. Vem mais uma sequência feita pra você. Você aqui na Rádio Play Mix FM, o mix perfeito pra sua vibe.

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Mix rolando aqui na sua Rádio Play Mix FM. Muito obrigado a você ligadinho com a gente, você no trabalho, em casa, no carro. Obrigado a você ouvindo na zona rural. Eu só tenho a agradecer a sintonia de cada um de vocês aqui no seu programa número 1 da sua manhã, na sua rádio favorita Play Mix FM. Vamos curtir mais músicas do jeito que você gosta aqui na sua rádio. Aumente o volume.

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0: Rapidinho, daqui a pouco eu volto com muito mais música boa pra você aqui no seu programa Manhã da Play Mix. Não sai daí.
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3: Olá, voltamos com mais um bloco do Info News, o último de hoje desta terça-feira. E essa é a notícia de agora. O Brasil ocupa a quarta posição entre os países com maior insatisfação salarial entre docentes da rede pública, segundo o estudo Panorama da Educação, divulgado recentemente pela OCDE. Apenas 22,3% dos professores brasileiros estão satisfeitos com seus vencimentos, índice bem abaixo da média mundial, fixada em 38,7%. O levantamento foca na escassez global de profissionais da educação e nas condições de trabalho nas escolas. No quesito satisfação geral com o ambiente de trabalho, o índice brasileiro chega a 44,3%, enquanto a média internacional atinge 68,4%. O estudo também apontou que 9% dos professores do ensino fundamental e médio em escolas públicas brasileiras não possuem qualificação plena, taxa alinhada à média da OCDE de 9,1%. Contudo, a evasão de docentes qualificados no país alcançou 10,3%, superando a média global de 6,4%. Eu sou o Silva Júnior e esse foi o nosso Info News desta terça-feira, 6 de outubro. Voltamos com mais informações amanhã na sua programação. Grande abraço e excelente terça-feira.
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8: E a gente tá de volta por aqui com o seu programa Manhã da Play Mix. Intervalo passou rapidão, a gente já está de volta. Preparei aqui mais uma sequência musical feita pra você aqui na sua manhã com muito mais alto astral, com muito mais energia. Comigo, Guiorran Valadão, é o programa Manhã da Play Mix na Rádio Play Mix FM, o mix perfeito pra sua vibe. Aumenta o som que vem mais sucesso por aí.

0: certo.
1: É quase sempre um livramento.
0: Quase sempre.
1: Senhoras e senhores, Gustavo Mioto, uma salva de
0: Gustavo
1: palmas.
0: Gustavo Lima!
1: Obrigado, meu irmão.
0: Obrigado,
1: Gustavo. Satisfação, cara.
0: Toda minha, viu, cara?
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0: Chegamos ao fim de mais um amanhã e eu só tenho a agradecer a você, ouvinte fiel, que esteve com a gente até agora. Que sua terça seja tão positiva quanto essa energia que trocamos aqui. Acompanhe a Playmix FM durante o dia e amanhã a gente volta e se encontra de novo. Até lá!
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4: Olá. Hoje é terça-feira, 6 de outubro de 2026. Eu sou William Santos e começa agora mais uma edição do Radar Cristão. A banda mineira Verbo em Carne foi indicada ao Grammy Latino 2026 na categoria Melhor Álbum de Música Cristã em Língua Portuguesa. O grupo concorre com o disco O Que Atravessa o Peito, lançado em março, ao lado de nomes consagrados do segmento gospel como Eli Soares, Thales Roberto, Ziza Fernandes e Victim. A cerimônia de premiação ocorrerá em 12 de novembro, no MGM Grand Garden Arena, em Las Vegas. Formada por Guilherme Januário, Michael Dias, Jordan Vitor e Cris Duarte, a banda aposta em uma sonoridade que mescla música brasileira, folk e indie rock. As composições trazem poesias e testemunhos voltados ao desenvolvimento pessoal e à esperança, distanciando-se dos formatos tradicionais do gênero cristão. O grupo celebrou a indicação nas redes sociais, destacando que o reconhecimento simboliza a força da cena independente e de coletivos que produzem cultura no país. Este é o segundo álbum de estúdio do quarteto, sucedendo o disco Vida/Eternidade, lançado em 2022. O Radar Cristão volta em instantes com mais informações para você.
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0: Play Mix FM, agora são
1: 11:59.
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1: Opa, terça-feira abençoadíssima por Deus pra você aí. Como que você está? Tudo bem? Começando mais um Worship Inbox por aqui. Muito prazer, eu sou o Johnny Silva. Hoje, terça-feira, hoje 6 de outubro de 2026. Vamos que vamos, né? Você já sabe que por aqui vai rolar suas melhores. Aqueles louvores que marcaram época, você vai ouvir aqui no nosso Worship Inbox. Aonde quer que você esteja, no seu trabalho, em casa, no carro. Ah, tá na casa da mamãe, na casa da vovó, na casa da titia. Ah, tá em qualquer bairro aqui da nossa cidade, tá fora do Brasil curtindo a gente. Vamos começar muito bem com André Aquino chegando aqui no

você ouvindo Mariana Valadão Santo. Esse é o Worship Inbox. Enquanto isso, participe com a gente, tá bom? Segue a gente aí nas redes sociais. Se você não segue ainda, vamos juntinhos, né? Tá chegando por aqui o David Killan com o Marcos Salles.

0: ouvindo o Ministério Amor e Adoração. Começamos esse bloco aqui com David Keelan e também com Marcos Salles. Vou para um breve intervalo, mas já já tem mais pra você aqui nesta rádio abençoada por Deus.
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4: Play Mix FM, agora são
5: 12:31.
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9: O mercado audiovisual cristão tem ampliado sua presença no cenário digital e nas telonas, alcançando o público além das comunidades religiosas. Entre os lançamentos mais aguardados para os próximos meses, estão produções de destaque internacional e nacional que chegam para movimentar o segmento. A sexta temporada da consagrada série The Chosen tem estreia agendada para 15 de novembro. Os novos episódios devem focar em acontecimentos que antecedem a crucificação de Jesus Cristo, explorando a última semana de sua vida, o relacionamento com os discípulos e temas como fé, sacrifício e redenção. No cinema, duas produções chamam a atenção. Em 5 de novembro, estreia A Virada, Ignição da Alma, longa nacional produzido pelos irmãos Alex e Stephen Kendrick. Ambientada no Rio de Janeiro, a trama aborda recomeços e conflitos pessoais, contando com um elenco que inclui Mário Brejeira, Pérola Faria e Felipe Folgosi. Já Zero AD, dirigido por Alejandro Monteverde, responsável por Som da Liberdade, traz uma abordagem dramática e histórica sobre o nascimento de Jesus e a perseguição gerada por profecias que ameaçavam o poder de um governante. O Radar Cristão fica por aqui. Eu sou o William Santos e amanhã estou de volta com mais informações. Até lá.
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0: E agora você vai ouvir a Dai Music com Evelyn Soeiro, Me Alegrarei.

Você ouvindo Tua Voz com Pedro Henrique aqui na nossa programação, aqui no nosso Worship Inbox. Por aqui continua, vamos juntos, né? Mais louvores chegando. Agora você vai ouvir o Leonardo Vieira. Enquanto isso, compartilha aí o nosso aplicativo para que mais pessoas sejam abençoadas, para que mais pessoas ouçam essa programação abençoada por Deus, tá bom? Por aqui continua.

0: isso, né? Esse momento de paz, esse momento de alegria, esse momento de comunhão com Deus, você ouvindo aqui o Salvão. Ah, e começamos o bloco aqui com o Leonardo Vieira. O nosso Worship Box tá ficando por aqui nesta terça-feira, mas voltaremos amanhã na quarta-feira com muito mais pra você, tá bom? Foi bom demais saber que você foi abençoado, que a sua vida foi abençoada através desse programa, dessa programação, tá certo? Amanhã tem muito mais, não saia da sintonia porque tá chegando mais uma super atração pra você aqui nesta rádio. Aqui é louvor, é palavra de Deus, tudo pra abençoar as nossas vidas, tá bom? Até amanhã, que Deus continue te abençoando. Tchau, tchau!
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7: Playmix FM, agora são
8: 1:03.
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0: Simbora, gente, tô chegando por aqui, prazeraço Johnny Silva, terça-feira maravilhosa pra gente, né? Hoje, 6 de outubro de 2026, tá começando mais uma edição aqui do Tarde Mais Que Demais, esse programa que traz muita alegria, muita descontração, muito alto astral. O meu prazer aqui é saber que você tá aí do outro lado, feliz da vida, alegre. Mas se você também não está feliz da vida, com certeza vai dar tudo certo, tá? Porque apenas estamos no início da semana, hoje é terça-feira e vamos começar muito bem a nossa tarde. Sabe quem tá chegando? A Manu Universo, você vai ouvir agora.

0: Daniel Santa Cruz aí, antes você ouviu a Laona Prado, um sonhador, aqui na tarde mais que demais, e por aqui continua, tá chegando o Jadson e Jadson, com ela, com a Paula Fernandes, linda senhorita, ah, com certeza, né? Meu Deus!
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1: Você curtindo dois ícones da música sertaneja. Estou falando do Cristiano Araújo e da eterna Marília Mendonça. Hoje estão estrelinhas lá no céu, né? Papai do céu recolheu mais cedo. Você ouvindo de quem é a culpa? E às vezes a gente pergunta isso, né? De quem é a culpa? Gente, estou indo para um breve intervalo, mas no próximo bloco tem muito mais pra você, tá bom? Não saia daí.
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1: Play Mix FM, agora são
2: 1:32.
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8: E agora você vai curtir aquele pagodinho gostoso com o Suel, com a participação do grupo Menos é Mais, Vitamina C. Fique sempre colado com a gente.

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Ainda bem que você não ouviu eu cantando aqui, viu? Senão ia estragar a música dos meninos aí. Você ouvindo o Grupo Menos é Mais com o Natan pela última vez. E antes você relembrou aqui, primeiro beijo com arte popular. Aqui também você relembra. Vamos juntos, tá chegando Ellen Walker aqui na Tarde Mais Que Demais.

0: Esta música está sendo uma das mais executadas em todo o Brasil. É o Pedro Sampaio com MC Menoca e a Melody. Ah, você curtindo aqui na tarde mais que demais, porque aqui você ouve os maiores hits, aquelas músicas mais tocadas em todo o Brasil e em todo o mundo, você ouve aqui também. Vou para um breve intervalo, mas já tem mais.
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0: Play Mix FM, agora são
1: 1:57.
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10: Já estamos de volta por aqui, prazeraço Johnny Silva. Oi, lindona, como que você está? Tá tudo bem? Tudo bacaninha? Tá chegando por aqui os caras que falam benção pai, benção mãe. É o Guilherme Santiago com o Jorge Matheus, Pijama Amarelo.

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1: Meus queridos Guilherme e Santiago.
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Saudade Proibida com Simone Mendes aqui na Tarde Mais Que É Demais. Antes você ouviu aqui a Dani Castro. Ai, tá chegando essa música aqui, lançamento, hein? Periclão com Ana Castela aqui na Tarde Mais Que É Demais.

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0: 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É o Diego e Victor Hugo aqui na programação. Gente, eu vou para um breve intervalo. Ah, tem um cafezinho cheirando aqui já, viu? Que é isso? Eu amo café. Vou tomar um pouquinho de café, mas já eu tô de volta pra trazer muito mais alegria pra você, muito mais música boa, muito mais lançamentos. Ah, e com você aí do outro lado com esse sorrisão no rosto, pra mim é bacana demais. Já tô de volta.
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3: Play Mix FM, agora são
4: 2h25.
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1: Ah, já estamos de volta, já tomei aquele cafezinho básico. Ah, como é bom, né, gente? Boa tarde pra você, seja muito bem-vindo. Tá chegando o Léo Foguete com Felipe Amorim, é hit. Você ouve aqui na nossa tarde.

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Carinha, eu acho que esse cara é um dos mais românticos da música sertaneja de hoje em dia, na minha opinião, não sei a sua. Então você pode falar aí nas nossas redes sociais também. Estou falando do Luan Santana, Mulher Segura, e por aqui continua. Tá chegando Fernando e Sorocaba com Murilo Rufi aqui na Tarde Mais Que Demais.

0: está ouvindo o dono de vários sucessos, né? Estou falando do Danilo e do Davi, essa dupla que chegou, se despontou, tá com vários sucessos aí nas tops do Brasil, com certeza. E essa aqui, ó, mudou o texto, música lindíssima, gente. Chegamos ao fim de mais uma Tarde Mais Que Demais, mas voltaremos amanhã na quarta-feira, no mesmo horário aqui, tá bom? Temos um encontro marcado, vamos ficar juntinhos, coladinhos, com essa alegria total, com essa descontração aqui nesta rádio maravilhosa, tá bom? Tá chegando a super atração aqui pra terminar de alegrar aí o seu dia, tá certo? Até amanhã, se Deus quiser. Tchau, tchau!
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1: Play Mix FM, agora são
2: 2:53.
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1: Salve de palmas. Pode o obrigado, meu irmãozinho. Deus abençoe você. Muito sucesso, tá?
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3: Luan Santana e Léo Foguete.

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1: Play Mix FM, agora são
2: 4 horas.
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1: Playmix FM, agora são
2: 4h28.
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2: Play Mix FM, agora são
3: 4h59.
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1: Mix FM, agora são
2: 5:30.
3: Ih, vamos lá, vamos começar nossa receita, hein? Uma pitadinha de teclado. Aí tá bom. Guitarra a gosto. É um pouquinho de baixo. Boa! Vou misturar a bateria. Agora, um punhado de voz.

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4: Play Mix FM, agora são
5: 5h55.
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0: mistura de pisadinha com sertanejo, não é mesmo? Então bora curtir um ritmo que todo mundo ouve, que todo mundo gosta.
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3: Fala aí, turma! Tô chegando por aqui, muito prazer, eu sou o Johnny Silva, hoje terça-feira, começando mais um pisanejo, hoje 6 de outubro de 2026, tá pra

sertanejo com pagode, da seresta com pagode, da seresta com sertanejo. Tudo isso a partir de agora aqui no Pisanejo. Enquanto isso, você pode baixar o nosso aplicativo. Pra você que ouve a gente pela Alexa, muito obrigado. Tá chegando por aqui, vamos começar muito bem. Marcos e Douglas, tô morando no carro.

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continuamos por aqui com o nosso Pisanejo, trazendo pra você os lançamentos, os hits do momento. Você ouvindo aí o Felipe Amorim, toca trompete, passou por aqui a eterna Marília Mendonça com o Gabi. E a música Intenção, música lindíssima aqui na nossa programação. Por aqui continua, tá chegando Fred e Fabrício, sexta-feira. E aí, como que você está? Tá tudo bem? Tudo bacaninha? Curte aí, é o Pisanejo no ar.

0: isso aí, continuamos por aqui com o Pisanejo, você ouvindo Israel Novaes, Esqueminha, passou por aqui a Luísa Martins, vou para um breve intervalo, mas no próximo bloco, vamos curtir muito bem aqui essa terça-feira, tá bom? No próximo bloco tem muito mais, aguenta aí!
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0: Play Mix FM, agora são
1: 6:23.
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8: E agora você vai curtir a promessa de cachaceiro, sabe com quem? Com o Jorge Henrique Rodrigo aqui no Pisanejo.
9: O negócio é assim, ó.

0: Eita. Quem vai soltar barulho? Isso é bom, viu?
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curtindo Natan com o Chão de Avião Nunca Mais. Você ouviu aqui também a Yasmin Santos. Ah, e por aqui continua, tá chegando o Kempa com o Imperial Street aqui no Pisanejo. É isso aí, enquanto isso, você compartilha aí, tá bom, o nosso aplicativo para que mais pessoas recebam essa programação maravilhosa. Continua!

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2: Obrigado você.
1: Obrigada, obrigada.
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0: Você ouvindo Luiz Henrique Léo com DJ Cris no beat, Fio Dental aqui no Pisanejo. Ó, quero agradecer pela sua sintonia, pela sua audiência. O nosso Pisanejo dessa terça-feira está ficando por aqui, mas voltaremos amanhã na quarta-feira com muito mais pra você. Foi bom demais ter você aqui juntinho com a gente. Continue aqui na sintonia da nossa rádio, porque muita coisa boa ainda vai rolar por aqui. Até amanhã, se Deus quiser, no mesmo horário. Tchau, tchau!
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1: Playmix FM, agora são
2: 6:57.
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